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Fabricio Ojeda, presente. Argimiro Gabaldón, presente. Jorge Rodríguez, presente.